0: Na Alvorada FM, Jennifer Lopes, You Belong to Me, Cia Wish, Nona Star e Vitor Clay, Samuel Rosa, Tal Canção pra Lua. Agora, 9:06.
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0: O número de alertas de desmatamento na Amazônia no primeiro semestre do ano foi o menor desde o início da série histórica iniciada em 2016. Segundo o INPE, Instituto Nacional de Pesquisas Espaciais, de janeiro a junho, o índice de devastação da cobertura vegetal do bioma alcançou 1.295 quilômetros quadrados. Na comparação com o mesmo período de 2025, a queda foi de aproximadamente 38%. Já no Cerrado, a área sob alerta de desmatamento no ano foi de 3.142 quilômetros, cerca de 6% a menos que nos seis primeiros meses do ano passado. Os números foram divulgados com base em dados do Sistema de Detecção de Desmatamento em Tempo Real, que utiliza imagens de satélite para emissão dos avisos.
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0: A segunda-feira será de céu nublado a parcialmente encoberto, com possibilidade de chuva ao longo do dia em Belo Horizonte e região metropolitana. Na capital mineira, os termômetros devem variar entre 14 e 25 graus, com umidade relativa do ar mínima em torno de 50%. Neste momento, temos céu nublado e faz 21 graus no alto da Raja Gabalha.
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0: Na Alvorada FM, Elton John, Sacrifice, Bruno Mars, Smoking on the Window e Biquíni Cavadão. Então, agora faltando 5 para as 10.
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0: O metrô em Belo Horizonte segue operando com alterações nesta semana para continuidade das obras de revitalização da linha 1. Com isso, de amanhã até sexta-feira, o intervalo entre as viagens será de 28 minutos, das 8 às 11 da noite. Nesse mesmo horário, os trens vão circular por apenas uma via nas estações Calafate, Carlos Prates e Lagoinha. Usuários que estiverem nessas plataformas deverão ficar atentos à direção do metrô antes do embarque. Ainda segundo a concessionária responsável pelo transporte, não será necessário realizar baldeação.
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0: 4 seleções voltam a campo nesta semana para as semifinais da Copa do Mundo 2026. Na próxima terça-feira, às 4 da tarde no Texas, França e Espanha disputam vaga na grande final. Já na quarta, no mesmo horário, a disputa será entre Argentina e Inglaterra em Atlanta, na Geórgia. Neste sábado, a seleção de Messi avançou no Mundial após empatar no tempo regulamentar e marcar 2 vezes na prorrogação, fazendo 3-1 contra a Suíça. Já a Inglaterra derrotou a Noruega de virada por 2-1, confirmando o favoritismo do país na Copa. Região metropolitana de Belo Horizonte tem céu nublado e chove muito neste momento. A temperatura agora é de 19 graus no alto da Raja Gabalha.
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0: 10h27.
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2: A Arquidiocese de Belo Horizonte está com inscrições abertas para o curso de Libras, Língua Brasileira de Sinais. Pessoas interessadas podem optar por um dos três níveis, básico, 1 e 2 e intermediário. A inscrição varia de R$ 200 a R$ 220,00 a depender da modalidade e pode ser feita via WhatsApp até 27 de julho. As aulas ocorrem aos sábados deste semestre, começando no dia 8 de agosto na Pastoral do Surdo. A sede fica na rua Além Paraíba, número 208, no bairro Lagoinha. Saiba mais sobre o curso de Libras no site da Arquidiocese de BH. E o Ministério da Saúde prorrogou até 31 de dezembro a vacinação contra o HPV para adolescentes de 15 a 19 anos ainda não imunizados. A campanha terminaria neste mês, mas foi estendida para ampliar a cobertura vacinal dessa faixa etária. A dose também é oferecida a grupos específicos, como pessoas vivendo com HIV, transplantados e pacientes oncológicos. Os imunizantes estão disponíveis nas unidades básicas de saúde e nos pontos de vacinação do SUS. Menores de idade devem apresentar documento de identificação, cartão de vacinação e estar acompanhados por um responsável legal. Mais informações no site do Ministério da Saúde.
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3: Uma das recomendações às famílias com pessoas idosas em casa é o cuidado preventivo para evitar quedas que podem ser prevenidas com medidas simples. Entre elas estão a adequação do ambiente, avaliação da visão e prática de atividades físicas que melhorem força e equilíbrio. Com o tempo, podem surgir alterações na mobilidade e problemas de visão, entre outros fatores que afetam a funcionalidade das pessoas com 60 anos ou mais. O Ministério da Saúde e a Universidade de Brasília elaboraram uma cartilha que enfatiza atividades físicas e mentais de fácil execução. Pequenas mudanças na rotina contribuem para a autonomia e melhoram a qualidade de vida.

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2: Ricardo Bacelar e Flávio Venturini, Lareira.

0: 11-2.
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2: A DataPrev, empresa de tecnologia e informações da Previdência Social, está com inscrições abertas para o novo concurso público. São 212 vagas imediatas, além da formação de cadastro reserva, com mais de 1000 oportunidades. Os postos de trabalho são destinados a candidatos com nível superior em áreas como administração, comunicação e ciências contábeis. A remuneração inicial mínima é de R$ 8.200. Interessados devem se inscrever por meio de formulário eletrônico até 6 de agosto. A taxa é de R$ 110. Já a prova objetiva será aplicada em 11 de outubro. Saiba mais pelo site da Fundação Getúlio Vargas. E a FAPEMIG, Fundação de Amparo à Pesquisa de Minas Gerais, vai financiar projetos de inovação tecnológica no setor produtivo. O edital prevê R$ 50 milhões a empreendedores, startups, cooperativas e instituições de ensino que desenvolvam soluções capazes de aumentar a competitividade. Uma das novidades é a concessão de bolsa mensal de R$ 6.500 por até um semestre. A submissão de projetos pode ser feita entre os dias 15 de junho e 30 de julho via internet. Saiba mais sobre o Compete Minas no site da FAPEMIG.
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1: Taylor Swift, I Knew It, I Knew You, tema do filme Toy Story 5.

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2: Avril Lavigne, How You Remind Me.

0: Meia-noite e dois.
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1: 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Sou Isabela Lapa para Alvorada FM.

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3: Taylor Swift, I Knew It, I Knew You, tema do filme Toy Story 5.

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1: Eu tenho a impressão que é caminho sem volta. A partir de agora, as casas ficarão mais coloridas. Dito isso, eu listo 6 combinações de cores que passam longe do óbvio, mas causam um efeito surpresa bem-vindo no decor contemporâneo. São elas: bordô e verde, terracota e lavanda, mostarda e azul petróleo, rosa queimado e verde oliva, chocolate e azul celeste, berinjela e caramelo. Um detalhe interessante é que hoje a tendência não é apenas combinar cores opostas, mas aproximar tonalidades de mesma intensidade. É por isso que pares como bordô e verde, ameixa e ferrugem, marinho e oliva, argila e lilás, por exemplo, funcionam tão bem. É porque eles mantêm o equilíbrio pela saturação e não apenas pelo contraste das cores. E essa é uma das marcas da decoração atual. Menos medo de ousar e mais confiança em paletas que evocam natureza, memória e sofisticação. A minha sugestão é que você baixe esse podcast no site da rádio para guardar essas combinações. Fique por dentro do Morar Contemporâneo. Ouça o Decore Arte no site da rádio também e acompanhe mais conteúdos no Instagram You Can Find. Eu sou Janine Esther para a rádio Alvorada FM.

0: 2:11.
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2: Julho é o mês da luta contra as hepatites virais, criado para conscientizar a população sobre a importância da prevenção e do diagnóstico precoce. As hepatites virais são inflamações no fígado causadas por diferentes vírus e muitas vezes não apresentam sintomas no início, mas podem evoluir para problemas graves. Não tem origem genética ou hereditária, não passam de pais para filhos, mas podem ser transmitidas da mãe para o bebê durante o parto, no caso da hepatite B. No dia a dia, os cuidados incluem não compartilhar objetos cortantes como lâminas e alicates e garantir que materiais médicos ou estéticos sejam esterilizados. A vacinação contra as hepatites A e B é uma medida essencial de prevenção. Os sintomas mais comuns são cansaço, febre, pele e olhos amarelados, náuseas e dor abdominal. O combate às hepatites envolve prevenção, diagnóstico por exames de sangue e acompanhamento médico. Quanto mais cedo descobertas, maiores as chances de se evitar complicações.

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1: Alô, ouvintes, leitores do Mundo Livro. Hoje eu vou falar sobre o livro Encontro Escrito à Mão, Cartas sobre Cartas, de Bruna Maciel Borges e o meu amigo Fábio Lucas. Em uma época em que quase toda conversa acontece por mensagens instantâneas, esse livro faz um movimento na direção contrária. Recuperar carta escrita à mão como forma de encontro. Escrever uma carta exige tempo, atenção e a disposição de pensar no outro antes de colocar as palavras no papel. A obra nasce da troca de correspondências entre os próprios autores. Ao longo do tempo, eles refletem sobre o valor da escrita, da leitura, da memória e da espera. O livro mostra que uma carta é muito mais do que um meio de comunicação. Ela guarda a caligrafia, os gestos e até o ritmo de quem escreve. É também um convite para redescobrir um gênero literário que marcou séculos da nossa cultura e ainda tem muito a dizer. Bruna Maciel Borges é escritora e coordenadora do estúdio literário Faz e Conta, dedicado à formação de leitores e escritores. Fábio Lucas é jornalista cultural, criador do Livro News e um dos mais atuantes divulgadores da literatura brasileira contemporânea. Meu nome é Afonso Borges e você pode ouvir e baixar todos os podcasts que eu falo no site alvoradafm.com.br.

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2: Ricardo Bacelar e Flávio Venturini, Lareira.

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3: Entidades de segurança viária já realizaram diversos crash tests. Aquelas colisões controladas dentro de laboratórios, envolvendo simultaneamente automóveis atuais e modelos antigos, com o objetivo de demonstrar a evolução da proteção aos ocupantes. Entre os exemplos desses ensaios estão de um Chevrolet Impala 2009 contra um Bel Air 1959 e ainda o de um Corolla 2015 contra um similar fabricado em 1998. Agora foi a vez do Insurance Institute for Highway Safety dos Estados Unidos comparar duas gerações da Chevrolet Blazer. Uma 0 km, ano 2026, e a outra produzida em 1996. E não houve qualquer surpresa. O automóvel mais novo se mostrou bem mais seguro, exatamente como havia ocorrido nos demais testes que eu citei. No crash test do Chevrolet Blazer, no qual os dois veículos colidiram de frente a uma velocidade de 64 km por hora, foi constatado que o motorista do veículo fabricado 30 anos atrás sofreria graves lesões na cabeça, no pescoço e nas pernas, e dificilmente sairia vivo da colisão. Por outro lado, o condutor do modelo atual teve apenas ferimentos leves no pé direito e na parte inferior da perna. Siga-me no Instagram, Alexandre Carneiro _ Carros, e baixe este e outros podcasts pelo site alvoradafm.com.br. Eu sou Alexandre Carneiro para a Rádio Alvorada.

0: 5:13.
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3: Olá, querido ouvinte! Hoje é dia de colocar a mão na massa. Uma receita simples de pão caseiro, perfeita para qualquer ocasião. Você vai precisar de 500 gramas de farinha de trigo, 10 gramas de fermento biológico seco, uma colher de sopa de açúcar, uma colher de chá de sal, 3 colheres de sopa de óleo e cerca de 300 ml de água morna. Misture o fermento, açúcar e a água. Acrescente o óleo, sal e aos poucos a farinha. Sove por cerca de 10 minutos até a massa ficar lisa e macia. Deixe descansar por uma hora ou até dobrar de volume. Modele o pão, coloque em uma forma untada e deixe crescer por mais 30 minutos. Asse em forno pré-aquecido a 180 graus por aproximadamente 35 minutos até ficar dourado. Agora é só esperar amornar, cortar uma fatia e aproveitar com manteiga, queijo ou geleia de sua preferência. Bom apetite! Para tirar dúvidas ou saber mais, acesse este e outros podcasts através do nosso site alvoradafm.com.br ou no meu Instagram, Flávio Chapuri. Eu sou o Flávio Trombino para Alvorada FM.

Alvorada com Kate Perry, Thinking of You, Roberto Carlos, As Curvas da Estrada de Santos, Olivia Dean, So Easy. 6 horas, bom dia, em instantes, o painel Alvorada, primeira edição.

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8: São 6:03. Olá, muito bom dia para você, ligado aqui na 94,9 Alvorada FM Belo Horizonte. Vamos iniciar juntos mais uma semana nesta segunda-feira, 13 de julho de 2026. A capital mineira amanhece com tempo estável. O céu está encoberto ainda, meio nublado, né? Teve uma chuvinha leve durante a madrugada e a temperatura aqui em 17 graus aqui no alto da Raja Gabalho. Eu sou o Edson Aquino, vou te acompanhar até as 11 e até as 9 levo até você as notícias do dia. Vamos aos destaques. Defesa Civil alerta para pancadas de chuva nesta manhã em Belo Horizonte. Parque Municipal de BH terá funcionamento alterado a partir desta semana devido à vacinação de gatos no espaço. Câmara Municipal de BH pode votar hoje programa de combate à cristofobia. Ministro do STF, Flávio Dino, determina bloqueio de R$6 milhões de Eduardo Cunha. Morre aos 88 anos o ator Rui Rezende da novela Roque Santeiro.
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8: França e Espanha e Inglaterra e Argentina definem nesta semana os finalistas da Copa do Mundo 2026. E no vôlei, Brasil perde para os Estados Unidos na Liga das Nações Feminina, mas se classifica para as quartas de final. Para você, um excelente início de semana. Vamos juntos construindo um novo tempo para nós, com pensamentos, palavras e ações positivas, sempre a colheita é nossa. 6:05, a gente começa de Simple Red, Holding Back the Years.

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1: 6:13. A Defesa Civil de Belo Horizonte alerta para pancadas de chuva até às 8 da manhã desta segunda-feira. São esperadas precipitações de até 20 milímetros que podem vir acompanhadas de rajadas de vento em torno de 45 quilômetros por hora. Caso a previsão se confirme, o órgão municipal pede que a população evite áreas sujeitas a alagamentos e não se abrigue ou estacione debaixo de árvores. Em caso de ocorrências envolvendo as chuvas, a Defesa Civil pode ser acionada pelo telefone 199. E o abastecimento de água pode ser interrompido amanhã em pontos de Ribeirão das Neves, na Grande BH, devido a uma manutenção programada da Copasa. Podem ser afetados os bairros Alterosa, Conjunto Habitacional Henrique Sapore, Fazenda Castro, Florença, San Genaro, Vale da Prata e Veneza. A previsão da companhia é de que o serviço seja interrompido às 5:30 da manhã de terça e retomado 24 horas depois. 6:14.

0: Primeiras canções do painel para você nesta segunda, Die With a Smile, Bruno Mars, Lady Gaga, Bethany, As Canções Que Você Fez Pra Mim e Mariah Carey, My All. Agora são 6h22.
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0: A segunda-feira será de céu nublado, parcialmente encoberto, com possibilidade de chuva ao longo do dia em Belo Horizonte e região metropolitana. Na capital mineira, a temperatura mínima prevista para hoje 14 graus, máxima pode chegar a 25, umidade relativa do ar em torno de 50%. Nesse momento, o céu clareando aos poucos. Temos 17 graus de temperatura aqui no alto da Raja Gabalha.
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11: 6:25.

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1: 6:34. A partir de hoje, o Parque Municipal de BH terá o funcionamento alterado para vacinação contra a raiva de gatos que vivem no local. Com isso, nesta e na próxima semana, o espaço ficará fechado de segunda a quinta-feira para atuação dos profissionais de controle de zoonoses. Durante a ação, além de aplicar o reforço da vacina em gatos que já são acompanhados pelos veterinários, as equipes vão verificar se há novos indivíduos vivendo no local e avaliar a necessidade de procedimentos como castração, microchipagem e imunização contra outras doenças. A previsão é de que o Parque Municipal volte a funcionar normalmente a partir de 24 de julho. O metrô em Belo Horizonte segue operando com alterações nesta semana para a continuidade das obras de revitalização da linha 1. Com isso, entre hoje e sexta-feira, o intervalo entre as viagens será de 28 minutos, das 8 às 11 da noite. Nesse mesmo horário, os trens vão circular por apenas uma via nas estações Calafate, Carlos Prates e Lagoinha. Usuários que estiverem nessas plataformas deverão ficar atentos à direção do metrô antes do embarque. Ainda segundo a concessionária responsável pelo transporte, não será necessário realizar baldeação. 6:35.

0: Para meu parado com a Rhythmics, I Saved the World, Today, Shima Hoots, verso simples, Phil Collins, True Colors, 6h42.
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0: O Aeroporto Internacional de Belo Horizonte opera normalmente na manhã desta segunda-feira. O voo 4505 da Azul, que chegaria do Rio de Janeiro às 7h15, deve atrasar e pousar em Confins às 8h35. Para as próximas horas, não há registro de cancelamentos do terminal. Entre os principais aeroportos do país, também funcionam normalmente os terminais Congonhas e Guarulhos, em São Paulo, além do Galeão em Santos Dumont, no Rio de Janeiro.
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0: Direto da Central Alvorada de Trânsito, vamos às primeiras informações. Josiele, bom dia para você, uma ótima semana.
3: Ei, Edson, bom dia para você também, para o ouvinte que nos acompanha aqui na Rádio Alvorada. Excelente semana e que ela seja abençoada, Edson. Avenida do Contorno, na chegada Savassi, é o nosso destaque inicial por aqui. No caminho para a Praça da Assembleia, tem uma faixa interditada quase perto da Avenida Afonso Pena. O local não apresenta retenção, teve ocorrência por lá mais cedo. Dá para passar motorista, mas a dica é dirigir com cuidado. No caminho inverso da Contorno, sentido Floresta, até o momento as condições são boas, Edson. 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Josiele Lemos para a Rádio Alvorada.
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6: Para você que gosta de arte, eu tenho uma notícia boa. A partir do dia 15 de julho, o CCBB estará recebendo aqui em Belo Horizonte a mostra sobre o trabalho do artista Joaquim Torres Garcia. É a maior mostra do artista no Brasil e vai reunir mais de 400 obras em uma montagem exclusiva. Como eu disse, vai começar dia 15 de julho, mas você terá até o dia 12 de outubro para visitar. A ideia é aproximar a produção do artista da cultura popular e das referências artísticas aqui do nosso estado. Você terá a oportunidade de conhecer pinturas, desenhos, manuscritos, objetos, documentos históricos e muito mais. Tudo isso mostrando como existe um diálogo interessante entre diferentes gerações e linguagens de arte. Como sempre, as visitas ao CCBB são gratuitas e você pode aproveitar com toda a família. É preciso retirar ingresso na bilheteria ou pelo site. Não deixe de aproveitar. Com certeza você vai se surpreender com a beleza dessa exposição, com o tamanho e também vai entender por que ele se tornou um dos maiores símbolos da arte do nosso continente. Aproveite. Para rever essa dica, você pode acessar alvoradafm.com.br/podcasts ou me procurar no Coisas de Mineiro. Sou Isabela Lapa para Alvorada FM.
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7: 12 para 7.

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1: Confira agora, faltando 4 para 7.
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1: As 4 seleções ainda vivas na Copa do Mundo 2026 voltam a campo nesta semana para as semifinais. Amanhã, às 16h, no Texas, França e Espanha disputam vaga na grande final. Já na quarta, no mesmo horário, a disputa será entre Argentina e Inglaterra, em Atlanta, na Geórgia. No sábado, os hermanos avançaram ao empatar no tempo regulamentar e marcar 2 vezes na prorrogação, fazendo 3-1 contra a Suíça. Já a Inglaterra derrotou a Noruega de virada por 2-1. E no vôlei, o Brasil perdeu ontem para os Estados Unidos por 3-0 na última rodada da fase preliminar da Liga das Nações Feminina em Osaka, no Japão. As 2 equipes chegaram às quadras já classificadas e a disputa valia a liderança. A central Júlia Kudis sofreu lesão no ligamento cruzado anterior do joelho esquerdo e precisará passar por cirurgia, desfalcando o Brasil na fase final da Liga das Nações. 8 equipes disputarão as quartas de final em Macau, na China, entre 22 e 26 de julho. Já no tênis, a brasileira Louise Stephanie ficou com o vice-campeonato de duplas em Wimbledon. Ao lado da canadense Gabriela Dabrowski, ela foi derrotada ontem na final pela chinesa Wu Hanyu e pela francesa Kristina Mladenovic por 2-0. Mesmo com a derrota, a paulistana alcança pela primeira vez o 4º lugar do ranking mundial de duplas. 2 para 7.

0: Pai, Alvorada com Kuan The Gang, Joanna, Skank, Roberta Campos, simplesmente Whitney Houston, Saving All My Love For You. São 7h05.
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0: Josi, qual o seu destaque agora?
2: Vamos com estradas, Edson. A BR-040 tem pontos retidos no caminho para a capital, tanto na chegada à Contagem quanto na passagem por Ribeirão das Neves. Apenas acesso de veículos, muitos pesados transitando na rodovia neste momento. Alerta para quem está chegando de viagem, dirigir com muito cuidado. Caminho inverso no sentido Sete Lagoas, até o momento a 040 apresenta boas condições. 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Josiele Lemos para a Rádio Alvorada.
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3: Julho é o mês da luta contra as hepatites virais, criado para conscientizar a população sobre a importância da prevenção e do diagnóstico precoce. As hepatites virais são inflamações no fígado causadas por diferentes vírus e muitas vezes não apresentam sintomas no início, mas podem evoluir para problemas graves. 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
4: Alô, ouvintes, leitores do Mundo Livro. Hoje eu vou falar sobre o livro Encontro Escrito à Mão, Cartas sobre Cartas, de Bruna Maciel Borges e o meu amigo Fábio Lucas. Em uma época em que quase toda conversa acontece por mensagens instantâneas, esse livro faz um movimento na direção contrária. Recuperar carta escrita à mão como forma de encontro. Escrever uma carta exige tempo, atenção e a disposição de pensar no outro antes de colocar as palavras no papel. A obra nasce da troca de correspondências entre os próprios autores. Ao longo do tempo, eles refletem sobre o valor da escrita, da leitura, da memória e da espera. O livro mostra que uma carta é muito mais do que um meio de comunicação. Ela guarda a caligrafia, os gestos e até o ritmo de quem escreve. É também um convite para redescobrir um gênero literário que marcou séculos da nossa cultura e ainda tem muito a dizer. Bruna Maciel Borges é escritora e coordenadora do estúdio literário Faz e Conta, dedicado à formação de leitores e escritores. Fábio Lucas é jornalista cultural, criador do Livro News e um dos mais atuantes divulgadores da literatura brasileira contemporânea. Meu nome é Afonso Borges e você pode ouvir e baixar todos os podcasts que eu falo no site alvoradafm.com.br.
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1: 7:18. O ministro do STF, Flávio Dino, determinou o bloqueio de 6,1 milhões de reais em bens do ex-deputado federal Eduardo Cunha, do Republicanos. Segundo decisão, há indícios de que o político tenha interferido no direcionamento de emendas parlamentares, mesmo sem mandato no Congresso. Investigações da Polícia Federal apontam que Eduardo Cunha teria indicado mais de 20 emendas com a ajuda de uma funcionária da Câmara dos Deputados e aval do atual presidente da Casa, Hugo Mota. Os valores teriam sido enviados para cidades de Minas Gerais, estado com o qual o ex-deputado nunca manteve vinculação política. A defesa de Cunha nega as irregularidades.

0: Painel Varanda Contact James, God Went Crazy, Sandra de Sá, Retratos e Canções e Take That Back for Good. 7h26.
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0: Emendas parlamentares voltam aos holofotes no Congresso após novos bloqueios. Direto de Brasília, as informações com o repórter José Maria Trindade.
2: Pois não. Olha, as emendas parlamentares voltam a dar dor de cabeça aos presidentes do Senado, senador Davi Alcolumbre, e da Câmara, deputado Hugo Mota, e agora também presidentes de partidos políticos. É, o presidente do PL, Valdemar Costa Neto, não é deputado e nem senador, mas movimenta as emendas parlamentares como se fosse. E diz que não está sozinho. O ministro Flávio Dino bloqueou 119 milhões de reais do orçamento sob controle de Valdemar. O presidente da Câmara considerou inaceitável e articula a reação do Congresso e diz que isto é criminalizar a política. É, o presidente do PL, Valdemar Costa Neto, fala claramente que manobra mesmo emendas parlamentares e que isto é natural, é política, segundo ele. Para o ministro Flávio Dino, isto é desvio de recursos públicos. Mas não foi apenas neste caso. 120 deputados e senadores estão sendo investigados por roubo de dinheiro público através das emendas parlamentares. O ex-presidente da Câmara, ex-deputado Eduardo Cunha, é do Rio de Janeiro. Tentou a sorte em São Paulo, não conseguiu se eleger e agora faz política em Minas e manobra emendas, segundo decisão do Supremo, com a ajuda do presidente da Câmara, Hugo Mota. É o ponto comum na distribuição dos recursos, através de uma espécie de orçamento secreto, é a funcionária Mariângela Flalec. Ela é conhecida como Tuca e que faz essa distribuição. E ela está sendo investigada e defendida pelo presidente da Câmara como funcionária eficiente e ciente das suas responsabilidades. O Congresso tem 60 bilhões de reais em emendas. De Brasília, José Maria Trindade para a Rádio Alvorada.
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0: 7h28.

0: espanhol, varado com Ariana Grande, John Legend, Beauty and the Beast, Gabriel Out of Reach. Agora 7h35.
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0: E a segunda-feira será de céu parcialmente nublado em Belo Horizonte e região metropolitana, com possibilidade de chuva isolada. Na capital mineira, a temperatura mínima registrada hoje foi 13 graus. Máxima pode chegar a 24, umidade relativa do ar em torno de 60%. Nesse momento, o céu segue encoberto, o sol começa a brilhar timidamente aí. A temperatura em 17 graus aqui no alto da Raja Gabalho.
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0: E a temperatura do trânsito, como está, Josi?
3: Tempo fresco na capital mineira, Edson, só não posso dizer o mesmo do trânsito, que tá bem quente na reta do Califórnia, no acesso pro anel rodoviário. Teve ocorrência mais cedo, a fila afeta o trânsito na 040, nas proximidades do bairro Jardim Bandeirantes, lá em Contagem. Para quem tá saindo de Contagem, a dica neste momento é pegar o desvio pela Helena de Vasconcelos Costa e depois se expressa. 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Josiele Lemos para a Rádio Alvorada.
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13: Eu tenho a impressão que é caminho sem volta. A partir de agora, as casas ficarão mais coloridas. Dito isso, eu listo 6 combinações de cores que passam longe do óbvio, mas causam um efeito surpresa bem-vindo no decor contemporâneo. São elas: bordô e verde, terracota e lavanda, mostarda e azul petróleo, rosa queimado e verde oliva, chocolate e azul celeste, berinjela e caramelo. Um detalhe interessante é que hoje a tendência não é apenas combinar cores opostas, mas aproximar tonalidades de mesma intensidade. É por isso que pares como bordô e verde, ameixa e ferrugem, marinho e oliva, argila e lilás, por exemplo, funcionam tão bem. É porque eles mantêm o equilíbrio pela saturação e não apenas pelo contraste das cores. E essa é uma das marcas da decoração atual. Menos medo de ousar e mais confiança em paletas que evocam natureza, memória e sofisticação. A minha sugestão é que você baixe esse podcast no site da rádio para guardar essas combinações. Fique por dentro do Morar Contemporâneo. Ouça o Decore Arte no site da rádio também e acompanhe mais conteúdos no Instagram You Can Find. Eu sou Janine Esther para a Rádio Alvorada FM.
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0: Faltando 20 para as 8.

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1: Faltando agora 12 para as 8, a inflação oficial da região metropolitana de Belo Horizonte, medida pelo IPCA, subiu 0,12% em junho, segundo dados do IBGE. O resultado ficou abaixo da média nacional de 0,16% e foi o sexto menor entre as 16 áreas pesquisadas. Em 12 meses, a inflação acumulada na Grande BH chegou a 3,84%, a terceira menor do país. A alta foi puxada pelo grupo Habitação, com preços 1,27% mais caros, puxados pela energia elétrica residencial, que subiu 3,66% após reajuste tarifário e bandeira amarela. Já o grupo de alimentação e bebidas caiu 0,89%, com recuos em produtos como batata, tomate, café, arroz e banana prata.
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1: E a Bolsa de Valores de São Paulo fechou o último pregão na sexta-feira em alta de 2,97% aos 177.866 pontos. O dólar comercial desvalorizou 0,28%, vendido a R$ 5,10, enquanto o euro caiu 0,38%, negociado a R$ 5,83. As cotações de hoje você confere logo mais às 10h30 no Alvorada Express. 10 para as 8.

0: colaborador com Jota Quest, Recriando de Maia, Sendo Farol, Charlie Puth, Lina Gomez, We Don't Talk Anymore, Foreigner, I Wanna Know What Love Is. Agora são 8:02.
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0: Problemas da Via Expressa, Josi?
2: Edson, teve engavetamento envolvendo pelo menos 4 carros na Via Expressa, bem depois do viaduto Beatriz, no sentido BH. O trânsito está bem congestionado, fila que afeta o trajeto lá no Petrolândia. Quem sai de Betim neste momento, pegar o desvio pela rodovia Fernão Dias, está compensando muito, Edson. O trajeto inverso da Via Expressa, principalmente para quem sai de Belo Horizonte, até o momento as condições são boas. 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Josiele Lemos para a Rádio Alvorada.
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9: Entidades de segurança viária já realizaram diversos crash tests, aquelas colisões controladas dentro de laboratórios, envolvendo simultaneamente automóveis atuais e modelos antigos, com o objetivo de demonstrar a evolução da proteção aos ocupantes. Entre os exemplos desses ensaios estão de um Chevrolet Impala 2009 contra um Bel Air 1959 e ainda o de um Corolla 2015 contra um similar fabricado em 1998. Agora foi a vez do Insurance Institute for Highway Safety dos Estados Unidos comparar duas gerações da Chevrolet Blazer. Uma 0 km, ano 2026, e a outra produzida em 1996. E não houve qualquer surpresa. O automóvel mais novo se mostrou bem mais seguro, exatamente como havia ocorrido nos demais testes que eu citei. No crash test do Chevrolet Blazer, no qual os dois veículos colidiram de frente a uma velocidade de 64 km por hora, foi constatado que o motorista do veículo fabricado 30 anos atrás sofreria graves lesões na cabeça, no pescoço e nas pernas, e dificilmente sairia vivo da colisão. Por outro lado, o condutor do modelo atual teve apenas ferimentos leves no pé direito e na parte inferior da perna. Siga-me no Instagram, AlexandreCarneiro_Carros, e baixe este e outros podcasts pelo site alvoradafm.com.br. Eu sou Alexandre Carneiro para a Rádio Alvorada.
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0: 8 e 7.

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1: São 8h14. A Câmara Municipal de Belo Horizonte deve votar hoje em primeiro turno o projeto de lei que cria o Programa de Combate à Cristofobia. Segundo a proposta, o objetivo é proteger indivíduos e comunidades religiosas de atos de violência, preconceitos ou discriminação cometidos em razão da fé cristã. O texto proíbe, entre outras coisas, ataques a cristãos em espaços públicos ou privados da capital, além de afrontas aos símbolos do cristianismo de forma implícita ou explícita. A votação do projeto que institui o Programa de Combate à Cristofobia está prevista para ocorrer a partir das 14h30, no plenário Amintas de Barros. E também nesta sexta, o plenário da Câmara deve votar em definitivo o projeto que determina que centros comerciais ofertem fone antirruído para pessoas com deficiência, incluindo autistas. De acordo com o texto, locais como supermercados e shoppings deverão fornecer gratuitamente o abafador durante o tempo em que a pessoa estiver no estabelecimento. Segundo a autora da proposta, a vereadora professora Marli, o objetivo é proporcionar maior qualidade de vida às pessoas com sensibilidade auditiva acentuada. Para ser aprovada, a matéria depende do voto favorável da maioria dos vereadores presentes. 8h15.

0: Abbiamo parlato con Coldplay, Feels Like I'm Falling in Love, Ana Carolina, Kings Nos Dois, Air Supply, Lonely is the Night. São 8h24.
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0: Como estão as vias de acesso ao centro, Josi?
2: Antônio Carlos, sem interdições neste momento, Edson, no caminho para o centro. O trânsito apresenta movimentação, reflexo de uma cegonheira que apresentou pane mais cedo, quase perto do anel rodoviário, e também por conta do horário. Quem sai da Pampulha, a dica é dirigir com cuidado pela Avenida Antônio Carlos, o mesmo na Pedro I, chegada à barragem da Pampulha. Inclusive, esse trajeto é alternativa para quem sai de Venda Nova, porque na Cristiano Machado, além das obras, também tem interdição parcial lá perto do bairro Dona Clara. Teve ocorrência mais cedo. O trânsito está bem complicado neste momento. 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

0: Josiele Lemos para a Rádio Alvorada.
1: Ok, Josiele. França e Espanha disputam a primeira vaga na final da Copa do Mundo nesta terça. Você confere já os detalhes no comentário de Paulo Vinícius Coelho, PVC, direto da Copa do Mundo FIFA 2026. 8h25.
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10: Do caminho de Dallas, onde amanhã começam as semifinais da Copa do Mundo, a terceira vez em 23 Copas do Mundo em que haverá quatro campeões do mundo do passado brigando pelo título no próximo domingo. França e Espanha abrem as semifinais na terça-feira em Dallas, é pra lá que eu tô indo. Argentina e Inglaterra colocam em campo sua rivalidade geopolítica, inclusive, na quarta-feira em Atlanta, o jogo que era pra estar o Brasil, né? A França tem tido muito problema contra a Espanha nos últimos 10 confrontos, os espanhóis venceram 6 vezes, perderam 3, houve um empate, e nas últimas duas temporadas, 24 e 25, a Espanha eliminou a França na semifinal da Eurocopa 2024 e na semifinal da Liga das Nações 2025. Então o jogo espanhol tem encaixado com o jogo francês, mas os franceses entendem que 2 anos depois de perderem a semifinal em Munique para a Espanha, o time deles, que estava começando a se montar há 2 anos, hoje está muito mais forte, tem muito mais conjunto e por isso pode confirmar que é o melhor time da Copa até este momento. De qualquer maneira, a Espanha confia no retrospecto e no seu estilo de tirar a posse de bola do adversário para amanhã vencer Dallas, no jogo que eu vou estar. Na quarta-feira, Argentina e Inglaterra. Enquanto isso, o Brasil faz um vídeo da CBS institucional e comete uma gafe gigantesca ao dizer que a gente sabe o que vocês estão sentindo. Como assim vocês? Não era pra ser nós? Era pra ser nós, mas o Neymar tá em Las Vegas jogando pôquer. O Ancelotti não passou pelo Rio e foi pra Vancouver. O Vinícius tá em Ibiza. E assim por diante. A gente sabe o que vocês, no caso nós, estamos sentindo. Paulo Vinícius Coelho, PVC, Alvorada FM na Copa do Mundo.
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11: 8:30.

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1: 8:38. Morreu neste domingo aos 88 anos o ator Rui Rezende, que interpretou o lobisomem na novela Roque Santeiro em 1985. A causa da morte não foi divulgada. Natural de Araguari, Minas Gerais, o ator estava internado desde o dia 2 de julho em um hospital na Tijuca, zona norte do Rio de Janeiro. Desde 2019, residia no Retiro dos Artistas. Por meio de nota, a entidade destacou a trajetória do ator no teatro, cinema e televisão. Além de ter personagens em programas da TV Globo, como Você Decide, Caça Talentos e Hipertensão, Rui também atuou em minisséries e novelas na extinta TV Manchete. Ele deixa uma filha. E o mundo da atuação também perdeu hoje, aos 78 anos, em Sydney, na Austrália, o ator Sam Neill, conhecido por interpretar o paleontólogo Alan Grant na franquia Jurassic Park. O anúncio foi feito pela família através de postagem numa rede social. Segundo a mensagem, Sam estava cercado pelos parentes e partiu com a dignidade que marcou toda a sua vida. A causa da morte não foi informada, mas recentemente o ator informou que estava se recuperando de um linfoma não Hodgkin. Após o tratamento, ele chegou a anunciar a remissão da doença graças a uma terapia genética. Sam Neill deixa 4 filhos. 8:39.

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1: Faltando agora 14 para as 9, ninguém acertou as 6 dezenas da Mega Sena sorteadas no sábado pela Caixa Econômica Federal. Os números foram 6, 11, 25, 45, 48, 58. A Quina teve 41 apostas ganhadoras e cada uma vai receber pouco mais de R$42 mil. Com o resultado, o prêmio principal está acumulado em 25 milhões, que será sorteado amanhã. As apostas mínimas custam R$6 e podem ser feitas presencialmente em qualquer lotérica do país ou pela internet no site e aplicativo Loterias Caixa.
0: Cultural.
1: E começam nesta semana as celebrações de aniversário dos 40 anos do Sempre um Papo. Para começar em grande estilo, o projeto recebe a escritora e filósofa Djamila Ribeiro para lançamento da edição comemorativa do livro Lugar de Fala. Publicada em junho, a nova versão conta com 4 capítulos inéditos e prefácio da autora nigeriana Chimamanda Adichie. Sempre um Papo com Djamila Ribeiro será nesta segunda-feira, às 7 da noite, no auditório do Tribunal de Contas do Estado de Minas Gerais. A entrada é gratuita por ordem de chegada e condicionada à capacidade do espaço. 13 para as 9.

0: Últimas canções de hoje no painel: Suzanne Vega, Luca, U2, Stuck in a Moment, Olivia Newton-John, Cliff Richard, Suddenly. Um minuto para as nove.
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0: E as últimas informações de hoje, Josiane?
2: Edson, lá em Contagem, a BR-040, no bairro Novo Boa Vista, na saída para Sete Lagoas, tem uma faixa interditada, Edson. Ocorrência envolvendo pelo menos dois veículos está gerando fila desde o trevo da Ceasa. Há impactos ainda na Helena de Vasconcelos Costa. Para quem deixa a via expressa no sentido Avenida Severino Ballesteros, 040, o trânsito está complicado neste momento. Então a dica é buscar o desvio pela Avenida Severino Ballesteros, vias internas do bairro Cabral, e retornar a 040 na Avenida da Wilson Tavares Ribeiro. E quem deixa a Contagem passar pelo centro via vereador Joaquim Costa, na sequência Avenida das Américas. Corolla Cross a partir de R$179.990 com taxa zero é só na Operação Troca Certa Terra Forte. Josiele Lemos para a Rádio Alvorada. Abraços, Edson, para você e para o ouvinte.
0: Para você também, Josi.
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0: Esses foram os destaques desta segunda-feira. Parque Municipal de BH terá funcionamento alterado a partir desta semana devido à vacinação de gatos do espaço. Câmara Municipal de Belo Horizonte pode votar hoje programa de combate à cristofobia. Ministro do STF, Flávio Dino, determina bloqueio de R$6 milhões de Eduardo Cunha. Morre aos 88 anos o ator Rui Rezende, o lobisomem da novela Roque Santeiro.
3: Esportes.
0: França e Espanha e Inglaterra e Argentina definem nesta semana os finalistas da Copa do Mundo 2026. E no vôlei, Brasil perde para os Estados Unidos na Liga das Nações Feminina, mas se classifica para as quartas de final. Confira mais informações no Repórter Alvorada, no Alvorada Express e a partir das 5 da tarde no painel Alvorada segunda edição. Grato mais uma vez por sua ótima companhia, excelente início de semana e vamos juntos.
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0: Alvorada são 9:02.
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0: São 9:04. Nossa prioridade é musical para você a partir de agora. Ouça.
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1: Taylor Swift, I Knew It, I Knew You, tema do filme Toy Story 5.

E as primeiras canções, Michael Bublé, Everything, Nicolette Larson, Laura Love, Lily Allen, Somewhere Only We Know, Marina Lima, Virgem. 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São 9:30, vamos dar sequência ao Bônus Alvorada com Adele, Skyfall.

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0: E as últimas canções, Limo, Never Ending Story, George Michael, Paul McCartney, Heal the Pain, Bicked no Cavadão com Isabella Brandt. Então, faltando agora 4 para as 10.
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0: Preço médio de serviço de lava-jato em Belo Horizonte tem variação de até 100%. Segundo pesquisa divulgada hoje pelo site Mercado Mineiro, esse é o caso da lavagem geral com cera para carros pequenos, que pode custar entre R$ 100 e R$ 200. Já para carros grandes, a variação é de 82%, com preços que oscilam entre R$ 110 e R$ 200. A lavagem geral com polimento, tanto para veículos pequenos quanto grandes, tem variação de 50%, com preços entre R$ 200 e R$ 300. A lavagem simples para carros pequenos custa entre R$ 50 e R$ 60, enquanto para carros grandes o valor varia entre R$ 60 e R$ 70.
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0: Especialistas do mercado financeiro reduziram pela segunda semana seguida a expectativa para a inflação em 2026. Segundo o Boletim Focus, divulgado hoje pelo Banco Central, a previsão para o IPCA caiu de 5,3% para 5,16%. Enquanto isso, a estimativa para o PIB segue estável em 1,99%. No câmbio, consultores esperam que o dólar feche o ano a R$ 5,20, mesmo patamar informado nos boletins anteriores. Já para a Selic, taxa básica de juros da economia, as previsões seguem em 14% ao ano ao fim de 2026. Céu segue encoberto, parcialmente nublado na capital mineira, tem um pouco de sol e a temperatura em 22 graus aqui no alto da Raja Gabalha. 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
0: Alvorada 10 em ponto, bom dia.
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0: Alvarado y Cyndi Lauper, All Through the Night, Whitney Houston, I Have Nothing, e Simply Red, It Wouldn't Be Me. São 10h26.
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0: A Bolsa de Valores de São Paulo está em alta de 0,03% aos 177 mil.

0: 1.926 pontos. O dólar comercial tem alta de 0,19%, vendido a R$ 5,11. Já o euro tem alta de 0,28%, negociado a R$ 5,84. A segunda-feira tem manhã de céu parcialmente nublado em Belo Horizonte, região metropolitana. Máxima hoje deve chegar a 24 graus, umidade relativa do ar mínima em torno de 60%. Neste momento temos 23 graus aqui no alto da Raja Gabalha. Ouça logo mais no Repórter Alvorada. Linhas de ônibus de Contagem começam a operar com quadro reduzido devido às férias escolares. 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

0: Over the Rod Stewart, It's a Heartache, Titans Go Back, Madonna, You'll See. Faltando um minuto para as 11.
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0: A partir de hoje, ônibus do Sistema Municipal de Contagem na região metropolitana vão circular com quadro de horário reduzido. A alteração segue até 31 de julho. Segundo a Prefeitura, a mudança ocorre devido à redução na demanda pelo transporte coletivo durante as férias escolares. Os horários e itinerários dos ônibus podem ser consultados em tempo real pelo aplicativo SigaBus, disponível para download nas versões Android e iOS. E também devido às férias escolares, a Prefeitura de Nova Lima começa amanhã a distribuir cestas básicas para famílias de estudantes da rede municipal. O benefício é destinado aos alunos regularmente matriculados. Famílias com até 2 filhos na rede recebem 1 cesta. Quem tem 3 ou mais filhos matriculados recebe 2. O cronograma com datas, horários e locais de entrega está disponível no site da Prefeitura de Nova Lima. Para fazer a retirada, é preciso apresentar um documento de identificação e o voucher entregue pela escola. Céu segue encoberto, parcialmente nublado na capital mineira. A temperatura é de 23 graus aqui no alto da Raja Gabalha. 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Ótima semana. Siga com a Flávia Abreu e até amanhã.
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encerrando a primeira parte do bônus, a primeira parte do bônus com Lulu Santos, Um Pro Outro, Maroon 5, Daylight, Manetwork, Overkill, 11:31. 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E o bônus de uma hora só de música continua com o YouTube, Your Song Saved My Life.

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1: Encerrando mais uma edição do Bônus aqui na Alvorada com Alicia Keys, Girl on Fire, Roberta Campos, Minha Felicidade e Bonnie Tyler, Total Eclipse of the Heart. Agora faltando um minuto para o meio-dia e vamos à apuração do resultado da promoção cultural. A ganhadora que leva um par de ingressos para assistir ao concerto Missa Tango apresentado pelo Coral Lírico, que acontece nesta quinta-feira, dia 16 às 20 horas, no Grande Teatro Semig Palácio das Artes, é a Danusa Valéria Pereira, que respondeu certo, a cantora dos hits Ainda Bem e Beija Eu é Marisa Monte. Parabéns, Danusa Valéria Pereira. Nossa equipe vai entrar em contato para instruções.
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1: Regiões de Belo Horizonte registram até 51% das chuvas esperadas para o mês de julho, em apenas 12 horas, entre o fim da tarde de ontem e esta madrugada. De acordo com a Defesa Civil, até esta segunda-feira, as regionais Barreiro e Centro-Sul acumulavam 2,8 milímetros de chuva, enquanto a média esperada para o mês é de 5,4. Já as regionais Noroeste, Leste, Nordeste, Oeste e Pampulha registraram precipitações mais fracas, enquanto no epicentro Norte e Venda Nova não houve chuvas até o momento. E em Congonhas, na região central, foram retomadas nesta manhã as atividades das mineradoras CSN, Vale, Ferro Mais e Gerdau, após pedido de suspensão feito pela Prefeitura do município nesse domingo. A paralisação das atividades ocorreu após uma nuvem de poeira se espalhar pela cidade. Ventos fortes e o tempo seco teriam contribuído com a dispersão da poeira para o município. Agora as empresas devem apresentar relatório técnico sobre as medidas de controle ambiental que possam evitar uma nova ocorrência dessa natureza. Esta é a segunda vez em menos de um ano que uma nuvem de poeira gera paralisação das mineradoras em Congonhas. Voltamos com outras informações daqui a pouquinho no Alvorada Express, edição meio-dia e meia.
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0: Na Alvorada FM, você ouviu George Michael, Freedom, John Bon Jovi, Never Say Goodbye e Kid Abelha, Quero Te Encontrar, agora 12:28.
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0: A Bolsa de Valores de São Paulo está em baixa de 0,77% aos 176.492 pontos. O dólar comercial tem alta de 0,35%, vendido a R$ 5,12. Já o euro tem alta de 0,21%, negociado a R$ 5,84. A segunda-feira tem tarde de céu parcialmente nublado em Belo Horizonte e região metropolitana. A máxima hoje deve chegar a 24 graus, com umidade relativa do ar mínima em torno de 60%. Ouça logo mais no Repórter Alvorada. Começam amanhã as inscrições para o FIES do segundo semestre de 2026.
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0: Novas informações com o repórter Diego Costa. Boa tarde para você, Diego.
2: Boa tarde para você também, Flávia Abreu, e para o ouvinte Alvorada. Alerta importante agora sobre a BR-381, com mais de 15 quilômetros de congestionamento no sentido BH, entre Ravena, Sabará e as proximidades ali da ponte sobre o Rio das Velhas. Isso é reflexo de uma ocorrência mais cedo que envolveu uma carreta que perdeu os freios e acabou parando no canteiro central na região do bairro Jardim Vitória. Você então, ouvinte que agora vem para a capital, tem a opção de desviar passando por Taquaraçu de Minas e depois por Santa Luzia na MG20. No sentido Espírito Santo, também há complicações para o motorista na saída do anel rodoviário. Passagem pelo bairro Goiânia, mas pelo que eu vejo, a princípio vale a pena insistir. 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Diego Costa para a Rádio Alvorada.
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14: Olá, querido ouvinte! Hoje é dia de colocar a mão na massa, com uma receita simples de pão caseiro, perfeita para qualquer ocasião. Você vai precisar de 500 gramas de farinha de trigo, 10 gramas de fermento biológico seco, uma colher de sopa de açúcar, uma colher de chá de sal, 3 colheres de sopa de óleo e cerca de 300 ml de água morna. Misture o fermento, açúcar e a água. Acrescente o óleo, sal e aos poucos a farinha. Sove por cerca de 10 minutos até a massa ficar lisa e macia. Deixe descansar por uma hora ou até dobrar de volume. Modele o pão, coloque em uma forma untada e deixe crescer por mais 30 minutos. Asse em forno pré-aquecido a 180 graus por aproximadamente 35 minutos até ficar dourado. Agora é só esperar amornar, cortar uma fatia e aproveitar com manteiga, queijo ou geleia de sua preferência. Bom apetite! Para tirar dúvidas ou saber mais, acesse este e outros podcasts através do nosso site alvoradafm.com.br ou no meu Instagram, Flávio Chapuri. Eu sou o Flávio Trombino para Alvorada FM.

0: Alvorada FM, você sabe porque houve Rita Lee, Nem Luxo, Nem Lixo, Jason Mraz, 93 Million Miles e KC and Jojo, All My Life. Falta um minuto para uma.
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0: Começam amanhã as inscrições para o FIES do segundo semestre de 2026. Ao todo serão oferecidas 44.867 vagas. Para se inscrever, é necessário ter participado de qualquer edição do Enem a partir de 2010, obtido nota igual ou superior a 450 pontos nas 5 provas objetivas do exame e não ter zerado a redação. Além disso, o candidato deve possuir renda bruta familiar mensal de até 3 salários mínimos por pessoa e não pode ter participado do Enem como treineiro. As inscrições no FIES vão até 17 de julho no Portal Único de Acesso ao Ensino Superior. Os participantes da primeira etapa do Revalida, Exame Nacional que valida diplomas médicos de faculdades estrangeiras, já podem consultar os resultados divulgados pelo INEP. A aprovação exige no mínimo 59 pontos de um total de 100 na prova objetiva, além da documentação comprobatória de conclusão do curso de medicina aprovada, conforme as regras estabelecidas no edital. O Revalida tem o objetivo de verificar se médicos formados no exterior adquiriram as competências necessárias para o exercício profissional no Brasil. Os resultados podem ser consultados na página do participante do sistema Revalida, com o login do gov.br. Voltamos com outras informações no Repórter Alvorada, edição das duas.
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0: 22 graus aqui no alto da Avenida Raja Gabalha.
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12: Muito boa tarde, uma excelente segunda-feira e semana para você que está na Alvorada FM de Belo Horizonte. Agora 1:04.
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15: É

encerrando a primeira parte do bônus aqui na Alvorada com Bill Medley, Jennifer Warnes, The Time of My Life, Adele, Set Fire to the Rain e Jorge Vercillo, Ela Une Todas as Coisas. 1:28. 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

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O bônus de uma hora só de música continua com a James Morrison e o Give Me Something.

0: Encerrando mais uma edição do bônus de uma hora só de música com Stevie Wonder, Isn't It Lovely, Lighthouse Family Free e Nando Reis com Pete, Por Onde Andei. Falta um minuto para as duas.
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0: O Cine Humberto Mauro convida amantes da sétima arte para a mostra Prêmio Grande Otelo, que celebra os filmes concorrentes à principal honraria do cinema brasileiro. Serão exibidas 16 obras dos mais variados títulos e gêneros, aliás, estilos e gêneros, aclamadas pela crítica e pelo público. Hoje, às 18h, vai passar na telona a comédia Uma Mulher Sem Filtro. Na sequência, às 20h, é a vez do drama Manas. A mostra Prêmio Grande Otelo de Cinema Brasileiro 2026 ocorre gratuitamente até amanhã no Cine Humberto Mauro. Mais informações no site da Fundação Clóvis Salgado. E o Centro Cultural Banco do Brasil apresenta a exposição Asa de Papel, sobre a obra do multiartista mineiro Marcelo Xavier. O percurso imersivo promove um mergulho na trajetória de um dos principais nomes da literatura infanto-juvenil brasileira, autor de obras como Tem de Tudo Nesta Rua e Se Criança Governasse o Mundo. A mostra transforma ambientes em histórias, utilizando videografias, objetos, desenhos, esculturas e sons. A exposição Asa de Papel, Marcelo Xavier, fica em cartaz até 12 de outubro no Centro Cultural Banco do Brasil. O ingresso é gratuito e está disponível no site e na bilheteria do CCBB. Voltamos com outras informações daqui a pouco no Alvorada Express.
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0: Alvorada FM, 2:02.
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0: Na Alvorada FM, você ouviu Sade, Hang On To Your Love, Chris Brown With You e Zélia Duncan, Quase Sem Querer. Agora 2h29.
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0: O índice Bovespa opera em queda de 0,95% aos 176.179 pontos. No câmbio, o dólar comercial valoriza 0,53%, negociado a R$ 5,13. Já o euro sobe 0,25%, vendido a R$ 5,85. Região metropolitana de Belo Horizonte tem céu parcialmente nublado, agora faz 22 graus no alto da Avenida Raja Gabalha. Confira daqui a pouco no Repórter Alvorada. Donald Trump diz que cobrará pedágio de 20% sobre todo o comércio no Estreito de Hormuz.
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0: 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Alvorada FM, 2h31.
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0: Na Alvorada FM, Gonzaguinha, Lindo Lago do Amor, Simply Red, Never Never Love e Michael Jackson, I just Can't Stop Loving You. Agora 1:03.
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0: O presidente dos Estados Unidos, Donald Trump, afirmou hoje que pretende assumir o controle do Estreito de Hormuz, restabelecendo o bloqueio naval ao Irã no Golfo Pérsico. De acordo com o republicano, apenas embarcações ligadas a Teerã seriam impedidas de trafegar no canal. Entretanto, o chefe da Casa Branca disse que cobrará um pedágio de 20% sobre todas as mercadorias transportadas na rota comercial. O objetivo da medida, segundo ele, seria bancar os custos de manter a segurança na região. Apesar das declarações de Trump, o regime iraniano ainda mantém controle rígido sobre o trajeto por onde passa cerca de 1/5 do comércio global de petróleo. Nesta segunda-feira, a Guarda Revolucionária iraniana afirmou ter atacado alvos militares e estratégicos no Bahrein, no Kuwait, no Omã e na Jordânia. A ofensiva foi retaliação aos bombardeios americanos deste domingo que atingiram diversos sistemas bélicos do Irã. Nos mercados globais, o preço do petróleo Brent disparou devido à promessa de um pedágio dos Estados Unidos em Hormuz. A commodity chegou a ser vendida por $80 o barril nesta segunda-feira, alta de mais de 6%. Voltamos com outras notícias no Repórter Alvorada, edição das 4. São 3:01. Muito boa tarde para você que está na Alvorada FM de Belo Horizonte. Até aqui você esteve comigo, Flávia Abreu. E a partir de agora, em sua companhia, Giovanni Gandra. Até amanhã.
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5: No alto da Raja Gabália, 26 graus.
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4: Olá, uma excelente tarde para você acompanhando a programação da Alvorada FM 94,9. Você sabe por que ouve. A partir de agora, então, no ar o bônus, uma hora só de música. E hoje, no final do bônus, nós temos dois pares de ingressos de cinema da Rede Cinearte. Participe aqui com a gente. Tem que responder uma pergunta. A pergunta é, qual é o nome do filme que tem os personagens Neo, Morpheus e o implacável Agente Smith? Mande seu nome completo por mensagem de texto e a sua resposta via WhatsApp 319-9981-5757. 99981-5757. O primeiro a mandar a resposta correta vai ganhar os dois pares de ingressos de cinema da Rede Cinearte. O nome do ganhador no final do bônus, que começa agora.
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Muito bem, fechamos a nossa primeira parte do bônus, uma hora só de música, com Coldplay, Clocks, Michael McDonald e Pat LaBelle, On My Own e Roupa Nova, Amare. O bônus Alvorada continua e no final do bônus hoje nós temos dois pares de ingressos de cinema da Rede Cinearte para o primeiro que responder corretamente a seguinte pergunta: qual é o nome do filme que tem os personagens Neo, Morpheus e o implacável Agente Smith? Mande já o seu nome completo por mensagem de texto através do nosso WhatsApp 319-9981-5255.

5757. O primeiro a enviar a resposta correta vai ganhar os dois pares de ingressos de cinema da rede Cinearte. 3h29, o bônus continua com Ariana Grande.

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1: Assim nós fechamos mais uma edição do Bônus, uma hora só de música com Tina Turner, The Best, Rita Lee, Agora Só Falta Você e Adele, Rolling the Deep. E quem participou aqui com a gente, leva os dois pares de ingressos de cinema da Rede Cinearte, é Daverson Tadeu Ramos. O filme que tem os personagens Neo, Morpheus e o agente Smith é o Matrix. Parabéns, Daverson Tadeu Ramos.
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1: Agora faltando 2 para as 4, mesmo com retrospectos que favorece a Espanha, franceses confiam que avançarão para mais uma final. Este é o comentário de Paulo Vinícius Coelho, o PVC, diretamente da Copa do Mundo 2026.
3: A França só ganhou 3 das últimas 10 partidas contra a Espanha e caiu nas semifinais da Eurocopa em 2024 e também da Liga das Nações em 2025. Acontece que os franceses confiam que há 2 anos, no primeiro debacle contra os espanhóis, eles não tinham um time formado. Eram 7 jogadores novos em relação aos anos anteriores, inclusive a final da Copa do Mundo contra a Argentina em 2022. Aquela equipe que se formava, agora se formou. É isso que eles entendem que muda o confronto contra a Espanha. Os espanhóis, por outro lado, confiam que tem ainda 7 vencedores daquela semifinal da Euro de 2 anos atrás em Munique e que a capacidade de circular a bola, de tirar a bola do adversário é a grande arma, o que faz com que o jogo da França não encaixe no jogo da Espanha. Equilíbrio vai haver aos montes, muito, no jogo aqui em Dallas nesta terça-feira. Acabei de chegar em Dallas, onde em Arlington, exatamente no estádio AT&T, vai acontecer França e Espanha, primeira semifinal da Copa, às 16h no horário brasileiro, de terça-feira. Paulo Vinícius Coelho, PVC, Alvorada FM na Copa do Mundo.
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1: Alvorada FM, agora 4:01.
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0: Smooth Operator, Avril Lavigne, Complicated e Djavan, Meu Bem Querer. Agora 4h27.
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0: O índice Bovespa opera em queda de 1,07% aos 175.958 pontos. No câmbio, o dólar comercial valoriza 0,43%, negociado a R$ 5,13. Já o euro sobe 0,13%, vendido a R$ 5,84. Região metropolitana de Belo Horizonte tem céu ensolarado, agora faz 23 graus no alto da Avenida Raja Gabalia. Confira daqui a pouco no painel Alvorada segunda edição. Câmara Municipal de Belo Horizonte aprova em primeiro turno projeto de lei para criar programa de combate à cristofobia.
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0: Agora 4h28, vamos às primeiras informações do trânsito nessa tarde com Emerson Rodrigues, que começa falando sobre a situação da Via do Minério. Boa tarde, Emerson.
2: Boa tarde, Giovanni. Boa tarde, ouvinte. Alvorada, na região do Vale do Jatobá, no Barreiro, pista da Via do Minério, no sentido Ibirité, está parcialmente interditada. Mais cedo, uma carreta atropelou uma carroça e também acabou se chocando contra um carro e uma moto. Há congestionamento no local e a opção de desvio para motoristas é passar pelas avenidas Deputado Álvaro Antônio Olinto Meirelles e Afonso Vaz de Melo. Na saída do Barreiro, em direção ao Anel Rodoviário, trânsito fluindo sem problemas pela Via do Minério. 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Adquira seu ingresso no site museu.pucminas.br e venha se impressionar. Emerson Rodrigues para a Rádio Alvorada.
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0: Alvorada FM, você sabe porque houve Kate Tustel, Sandali, IC, Vanessa da Mata e Ben Harper. Boa sorte. The Police, Every Breath You Take. 5:03.
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2: Julho é o mês da luta contra as hepatites virais, criado para conscientizar a população sobre a importância da prevenção e do diagnóstico precoce. As hepatites virais são inflamações no fígado causadas por diferentes vírus e muitas vezes não apresentam sintomas no início, mas podem evoluir para problemas graves. Não tem origem genética ou hereditária, não passam de pais para filhos, mas podem ser transmitidas da mãe para o bebê durante o parto, no caso da hepatite B. No dia a dia, os cuidados incluem não compartilhar objetos cortantes como lâminas e alicates e garantir que materiais médicos ou estéticos sejam esterilizados. A vacinação contra as hepatites A e B é uma medida essencial de prevenção. Os sintomas mais comuns são cansaço, febre, pele e olhos amarelados, náuseas e dor abdominal. O combate às hepatites envolve prevenção, diagnóstico por exames de sangue e acompanhamento médico. Quanto mais cedo descobertas, maiores as chances de se evitar complicações.
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0: Olá, boa tarde. Eu sou Giovanni Gandra e vamos juntos no Painel Alvorada, segunda edição. Ao meu lado, Renata Silva. Boa tarde, Renata.
7: Boa tarde, Giovanni. Boa tarde a você que nos acompanha.
0: Belo Horizonte tem céu ensolarado. Neste momento faz 23 graus no alto da Avenida Raja Gabália.
7: Confira as principais notícias desta segunda-feira, 13 de julho.
0: Alexandre de Moraes suspende visitas de Flávio Jair Bolsonaro por 90 dias.
7: Câmara Municipal de BH aprova projeto que multa manifestações contra a fé cristã.
0: Prefeitura do Rio de Janeiro proíbe propagandas de betes em espaços públicos.
7: Donald Trump afirma que cobrará pedágio de 20% sobre comércio no Estreito de Hormuz.
0: E morre aos 78 anos Sam Neill, ator de Jurassic Park e Peaky Blinders.
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0: Agora 5 e 3.

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1: Agora 5:10, a Agência Nacional de Vigilância Sanitária publicou hoje o registro da Fluprevli, vacina influenza trivalente.
2: O medicamento é destinado à imunização ativa a partir de 6 meses de idade contra as cepas do vírus influenza A e B presentes na formulação.
1: De acordo com a Anvisa, estudos clínicos mostraram altas taxas de produção de anticorpos após a aplicação das doses. A eficácia chegou a 73% na prevenção do vírus causador da gripe em adultos e a 65% em crianças.
2: Entretanto, ainda não há previsão oficial para a nova vacina ser ofertada pelo Sistema Único de Saúde.
1: E o Hospital das Clínicas da UFMG está convocando voluntários para uma pesquisa sobre o uso de intervenções digitais no combate ao tabagismo.
2: A iniciativa de telemonitoramento recruta fumantes de todas as idades para receber durante 30 dias conteúdos educativos via WhatsApp. As mensagens abordam os benefícios de largar o vício e estratégias para controlar a vontade de fumar.
1: O estudo busca avaliar a aceitação, o engajamento e a efetividade da intervenção digital na promoção da saúde mental e na redução do consumo de cigarro.
2: Para participar, basta preencher formulário eletrônico. Saiba mais sobre a pesquisa no site da UFMG.
1: Agora 5:12.

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1: 5:20. A Câmara Municipal de Belo Horizonte aprovou hoje, em primeiro turno, o projeto de lei que cria o programa de combate à cristofobia.
2: Caso sancionado, o texto proibirá ataques à fé cristã em espaços públicos ou privados da capital mineira. Empresas, organizações de festas, blocos de carnaval e pessoas físicas que descumprirem as determinações estarão sujeitos a multas de até R$ 9.000.
1: Defensores da proposta argumentam que o objetivo é proteger indivíduos e comunidades cristãs da perseguição. Já críticos alegam desrespeito ao Estado laico e à liberdade de expressão.
2: Agora, o texto segue para tramitação em segundo turno.
1: E a Comissão de Direitos Humanos da Câmara de BH se reúne amanhã para discutir a atuação da Guarda Municipal durante a greve dos profissionais da educação.
2: O objetivo é esclarecer denúncias de possíveis violações de direitos na ocupação da sede da Secretaria Municipal de Planejamento, Orçamento e Gestão em junho deste ano.
1: Segundo relatos, manifestantes teriam sido impedidos de ir ao banheiro e de receber água e alimentos durante o ato. Ainda há denúncias de uso de gás de pimenta e de agressão a um professor por agentes da corporação.
2: O encontro será realizado nesta terça-feira às 10 da manhã na Câmara Municipal de Belo Horizonte.
1: Alvorada 5:21.

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0: 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Jason Mraz, Summer Breeze, Tears for Fears, Woman in Chains e Samuel Rosa, Rio Dentro do Mar. Agora 5h31.
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3: A tarde desta segunda-feira em Belo Horizonte é de parcialmente nublado com pancadas de chuva.
0: Os termômetros variaram hoje entre 15 e 24 graus. Já a umidade relativa do ar mínima ficou em torno de 60% à tarde.
3: Agora faz 23 graus no alto da Avenida Raja Gabalha.
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3: E vamos às informações do trânsito com o repórter Emerson Rodrigues. Destaque para a Via Expressa. Boa tarde, Emerson.
4: Boa tarde, Renata, Giovanni. Boa tarde, ouvinte do painel Alvorada, segunda edição. Na Via Expressa de Contagem, sentido Belo Horizonte, o trânsito está lento entre os bairros Capelinha e Bernardo Monteiro, em razão de batida mais cedo que envolveu dois veículos e uma moto, informação divulgada pela Transcom. Já na Via Expressa, sentido Betim, perto do viaduto Beatriz, há um ponto de retenção que, inclusive, está refletindo na Avenida Helena de Vasconcelos, desde a BR-040. Nesse caso, você pode desviar passando pela Avenida das Américas e depois via Vereador Joaquim Costa. 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Emerson Rodrigues para a Rádio Alvorada.
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14: Para você que gosta de arte, eu tenho uma notícia boa. A partir do dia 15 de julho, o CCBB estará recebendo aqui em Belo Horizonte a mostra sobre o trabalho do artista Joaquim Torres Garcia. É a maior mostra do artista no Brasil e vai reunir mais de 400 obras em uma montagem exclusiva. Como eu disse, vai começar dia 15 de julho, mas você terá até o dia 12 de outubro para visitar. A ideia é aproximar a produção do artista da cultura popular e das referências artísticas aqui do nosso estado. Você terá a oportunidade de conhecer pinturas, desenhos, manuscritos, objetos, documentos históricos e muito mais. Tudo isso mostrando como existe um diálogo interessante entre diferentes gerações e linguagens de arte. Como sempre, as visitas ao CCBB são gratuitas e você pode aproveitar com toda a família. É preciso retirar ingresso na bilheteria ou pelo site. Não deixe de aproveitar. Com certeza você vai se surpreender com a beleza dessa exposição, com o tamanho e também vai entender por que ele se tornou um dos maiores símbolos da arte do nosso continente. Aproveite. Para rever essa dica, você pode acessar alvoradafm.com.br/podcasts ou me procurar no Coisas de Mineiro. Sou Isabela Lapa para Alvorada FM.
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1: 5h44. Começam amanhã as semifinais da Copa do Mundo 2026.
2: Às 16h, França e Espanha vão disputar uma vaga na finalíssima do torneio. A partida terá transmissão ao vivo da Cazé TV.
1: Já a Inglaterra e a Argentina se enfrentam nesta quarta-feira também às 16h.
2: A seleção britânica conquistou a vaga ao vencer a Noruega por 2-1 neste sábado, mesmo dia em que os hermanos eliminaram a Suíça por 3-1. Ambos os duelos foram decididos na prorrogação.
1: E por aqui, a Prefeitura do Rio de Janeiro proibiu hoje a veiculação de publicidade de plataformas de apostas em espaços públicos da cidade. A restrição também vale para locais privados que dependam de autorização do Poder Municipal.
2: Segundo o prefeito Eduardo Cavalieri, a medida busca reduzir a exposição da população às propagandas de plataformas de apostas esportivas e jogos de azar online. O objetivo seria proteger principalmente crianças e adolescentes.
1: De acordo com dados do Ministério da Saúde, a procura por atendimento em saúde mental no SUS devido à dependência de jogos online cresceu quase 140% nos últimos 5 anos.
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0: 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Metal Embrulha, Thorn, Tony Braxton, Briefly Gang, Seu Jorge e Felicidade. 7 para 6.
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2: O Aeroporto Internacional de Belo Horizonte em Confins opera normalmente na tarde desta segunda-feira.
0: Também tem funcionamento regular os terminais de Congonhas e Guarulhos em São Paulo e o Aeroporto Internacional Presidente Juscelino Kubitschek em Brasília.
2: A situação é a mesma no Galeão e no Santos Dumont, ambos no Rio de Janeiro.
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2: Emerson Rodrigues está de volta com as informações do trânsito na Avenida Pedro II.
4: Renata, a volta para casa tem trânsito lento agora pela Avenida Pedro II, sentido Pampulha, no trecho ao lado dos bairros Monsenhor Messias e Jardim Montanhês. Para você motorista que quer chegar mais rapidamente à Avenida Tancredo Neves, uma dica é passar por vias internas do bairro Caiçara, como a Rua Rosinha Sigô. Outra opção no caminho para Pampulha é seguir pela Avenida Carlos Luz. Já no sentido centro, trânsito sem problemas na Avenida Pedro II. 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Emerson Rodrigues para a Rádio Alvorada.
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1: 6:05. O ministro do Supremo Tribunal Federal, Alexandre de Moraes, proibiu hoje que Jair Bolsonaro receba visitas do senador e pré-candidato à presidência Flávio Bolsonaro.
2: Válida por 90 dias, a restrição foi determinada após o filho do ex-presidente tornar pública na internet uma carta em que o pai o credencia como porta-voz.
1: No entendimento de Moraes, Flávio teria descumprido a medida cautelar que proíbe Jair de postar em redes sociais, mesmo que por meio de terceiros.
2: O magistrado ainda solicitou ao Ministério Público Eleitoral que avalie se o fato configurou propaganda antecipada.
1: As defesas ainda não se manifestaram.
2: E o ministro Flávio Dino, do Supremo Tribunal Federal, determinou o bloqueio de mais de 6 milhões de reais em bens do ex-deputado Eduardo Cunha.
1: Segundo a decisão, há indícios de que o político do Republicanos tenha interferido no direcionamento de emendas parlamentares, mesmo sem mandato parlamentar desde 2016.
2: Investigações da Polícia Federal identificaram ao menos 21 repasses supostamente indicados por Cunha, todos para municípios em Minas Gerais.
1: Os pagamentos teriam sido feitos com a ajuda de uma funcionária da Câmara e o aval do atual presidente da Casa, Hugo Mota.
2: A defesa de Eduardo Cunha nega as irregularidades.
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2: 6:14. Lula é orientado a manter negociações técnicas até a implementação do novo tarifaço americano. As informações chegam direto de Brasília com José Maria Trindade.
3: Pois não. Olha, há um entendimento por aqui de que os Estados Unidos vão mesmo criar novas taxas para os produtos brasileiros. O governo ainda não sabe calcular a extensão do novo tarifaço e aguarda a decisão do presidente Donald Trump para calcular a reação. Pode ser apenas falas mais rígidas contra as últimas decisões norte-americanas para o Brasil ou até usar a lei da reciprocidade, ou seja, retaliar e taxar também os produtos norte-americanos. O ministro-chefe do Itamaraty, Mauro Vieira, respondeu à carta dos empresários que está em constante negociação com todos os representantes do governo Donald Trump e que todas as informações já foram entregues. A Confederação Nacional da Indústria e a Confederação Nacional da Agropecuária também foram aos Estados Unidos defender a não aplicação das novas tarifas. Senador Flávio Bolsonaro pediu o adiamento para depois das eleições. O presidente Lula tem sido orientado para que as negociações, por enquanto, sejam técnicas e depois fazer um trabalho político. E o prazo está mesmo chegando ao fim. Nesta quarta-feira, as novas medidas podem ser adotadas. Serão taxas extras de 25% e de 12%, atingindo mais de 4 mil produtos. Aço, ferro, sucos, frutas e máquinas estão nesta lista. De Brasília, José Maria Trindade para a Rádio Alvorada.

0: Alvorada FM 94,9, Kid Abelha Fixação, Maroon 5, Sugar e No Doubt, Don't Speak. Agora 6h23.
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2: As informações do trânsito na região metropolitana de BH com Emerson Rodrigues.
3: Renata, BR-040, no sentido Belo Horizonte, tem dois pontos de interdição parcial em Nova Lima. O primeiro, no quilômetro 556, região do Vale do Sol, por causa de ocorrência de atropelamento. E mais à frente, na região do bairro Jardim Canadá, houve colisão que envolveu carreta e moto. A informação foi divulgada pela concessionária e o congestionamento passa de 8 quilômetros, começando pouco depois da Lagoa dos Ingleses. Não há motorista. Opção de desvio, então muita calma ou, se possível, reprograme o horário da sua viagem. Na saída para o Rio de Janeiro, trânsito sem problemas pela BR-040 na região metropolitana. 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Emerson Rodrigues para a Rádio Alvorada.
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2: Eu tenho a impressão que é caminho sem volta. A partir de agora, as casas ficarão mais coloridas. Dito isso, eu listo 6 combinações de cores que passam longe do óbvio, mas causam um efeito surpresa bem-vindo no decor contemporâneo. São elas: bordô e verde, terracota e lavanda, mostarda e azul petróleo, rosa queimado e verde oliva, chocolate e azul celeste, berinjela e caramelo. Um detalhe interessante é que hoje a tendência não é apenas combinar cores opostas, mas aproximar tonalidades de mesma intensidade. É por isso que pares como bordô e verde, ameixa e ferrugem, marinho e oliva, argila e lilás, por exemplo, funcionam tão bem. É porque eles mantêm o equilíbrio pela saturação e não apenas pelo contraste das cores. E essa é uma das marcas da decoração atual. Menos medo de ousar e mais confiança em paletas que evocam natureza, memória e sofisticação. A minha sugestão é que você baixe esse podcast no site da rádio para guardar essas combinações. Fique por dentro do Morar Contemporâneo. Ouça o Decore Arte no site da rádio também e acompanhe mais conteúdos no Instagram You Can Find. Eu sou Janine Esther para a Rádio Alvorada FM.
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1: 6h36. O presidente dos Estados Unidos, Donald Trump, afirmou hoje que pretende assumir o controle do Estreito de Hormuz, restabelecendo o bloqueio naval ao Irã no Golfo Pérsico. De acordo com o republicano, apenas embarcações ligadas a Teerã seriam impedidas de trafegar no canal.
2: Entretanto, o chefe da Casa Branca disse que cobrará um pedágio de 20% sobre todas as mercadorias transportadas na rota comercial. O objetivo da medida, segundo ele, seria bancar os custos de manter a segurança na região.
1: Apesar das declarações de Trump, o regime iraniano ainda mantém um controle rígido sobre o trajeto por onde passa cerca de um quinto do comércio global de petróleo.
2: Nesta segunda-feira, a Guarda Revolucionária Iraniana afirmou ter atacado alvos militares e estratégicos no Bahrein, no Kuwait, no Omã e na Jordânia. A ofensiva foi retaliação aos bombardeios americanos deste domingo, que atingiram diversos sistemas bélicos do Irã.
1: Nos mercados globais, o preço do petróleo Brent disparou devido à promessa de um pedágio dos Estados Unidos em Hormuz. A commodity chegou a ser vendida nesta segunda-feira por mais de $83 o barril, alta de quase 10%.
2: Alvorada FM, 6h37.
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0: Álvaro de Fime, você sabe por que ouvi Terence Trent D'Arby, Sign Your Name, Inner Circle, Black Roses e Spice Girls, Viva Forever. 15 minutos para 7.
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2: Noite de Série B em Belo Horizonte. E o repórter Emerson Rodrigues fala sobre o trânsito na região leste.
3: Renata, daqui a pouco às 7 tem América e Londrina no Independência e por isso algumas restrições de trânsito no Horto. A principal delas é o fechamento da rua Pitangui entre a rua Nancy de Vasconcelos Gomes e rua Marconilha Montijo, no quarteirão onde fica a portaria principal do estádio. Agentes da BH Trans atuam no evento. Motorista, atenção máxima à sinalização. Museu de Ciências Naturais PUC Minas convida você para a exposição O Fenômeno Humano, O Caminho da Humanidade. Adquira seu ingresso no site museu.pucminas.br e venha se impressionar. Emerson Rodrigues para a Rádio Alvorada.
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3: Entidades de segurança viária já realizaram diversos crash tests, aquelas colisões controladas dentro de laboratórios, envolvendo simultaneamente automóveis atuais e modelos antigos, com o objetivo de demonstrar a evolução da proteção aos ocupantes. Entre os exemplos desses ensaios estão um de um Chevrolet Impala 2009 contra um Bel Air 1959 e ainda o de um Corolla 2015 contra um similar fabricado em 1998. Agora foi a vez do Insurance Institute for Highway Safety dos Estados Unidos comparar duas gerações da Chevrolet Blazer. Uma 0 km, ano 2026, e a outra produzida em 1996. E não houve qualquer surpresa. O automóvel mais novo se mostrou bem mais seguro, exatamente como havia ocorrido nos demais testes que eu citei. No crash test do Chevrolet Blazer, no qual os dois veículos colidiram de frente a uma velocidade de 64 km por hora, foi constatado que o motorista do veículo fabricado 30 anos atrás sofreria graves lesões na cabeça, no pescoço e nas pernas, e dificilmente sairia vivo da colisão. Por outro lado, o condutor do modelo atual teve apenas ferimentos leves no pé direito e na parte inferior da perna. Siga-me no Instagram, Alexandre Carneiro _ Carros, e baixe este e outros podcasts pelo site alvoradafm.com.br. Eu sou Alexandre Carneiro para a Rádio Alvorada.
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1: Faltando um minuto para sete, especialistas do mercado financeiro reduziram pela segunda semana consecutiva a expectativa para a inflação em 2026.
2: Segundo o boletim Focus, divulgado hoje pelo Banco Central, a previsão para o IPCA caiu de 5,3% para 5,16%.
1: No câmbio, consultores esperam que o dólar feche o ano a R$ 5,20, mesmo patamar informado na edição anterior.
2: Para a Selic, as estimativas continuam a indicar que a taxa básica de juros fechará 2026 em 14% ao ano.
1: Por fim, a projeção para o crescimento do PIB também segue estável, em 1,99%.
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2: O índice Bovespa fechou o pregão de hoje em queda de 1,20% aos 175.739 pontos.
1: No câmbio, o dólar comercial valorizou 0,45%, negociado a R$ 5,13. Já o euro subiu 0,16%, vendido a R$ 5,84.
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0: FM 94,9, você sabe porque ouviu Tim Maia, eu confesso, Olivia Dean, So Easy, Robbie Williams, Angels. Agora 7 horas, 7 minutos.
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2: As informações do trânsito na Avenida Raja Gabalha com Emerson Rodrigues.
3: Renata, no caminho para o centro, a Avenida Raja Gabalha tem ponto de retenção no encontro com a Rua Professor Baroni, região do bairro Luxemburgo. A lentidão começando antes do conjunto Santa Maria. Você que dirige ganha tempo entrando no bairro São Bento e seguindo para a região central de BH, passando pelas avenidas Arthur Bernardes e Prudente de Moraes. Já na subida para o Belvedere, trânsito lento na Avenida Raja Gabalha, perto do encontro com a Avenida Barão Homem de Melo. Mas depois o fluxo melhora, vale a pena ter calma e seguir em frente, motorista. Trânsito parado? 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Emerson Rodrigues para a Rádio Alvorada.
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2: 7-9. Franceses e espanhóis repetem duelo histórico nos Estados Unidos, mas desta vez pela posse da bola. Os detalhes no comentário de Paulo Vinícius Coelho, o PVC, diretamente da Copa do Mundo 2026.
11: França e Espanha já controlaram, já dominaram e já duelaram pelo controle territorial no Texas. Quando a Louisiana era território francês e ficou controlado pela França em 1760, os espanhóis levaram tropas para a fronteira do Texas, que ainda era território espanhol, para não deixar a França invadir. Foi assim que nasceu a cidade de San Antonio, do San Antonio Spurs, vice-campeão da NBA. Hoje, melhor, nesta terça-feira, França e Espanha vão ter domínio territorial pelo campo, porque a chance de a Espanha ganhar da França, melhor time da Copa, é tirar a bola e tirar o território da França. É o que a Espanha fez com Nico Williams e Lamine Yamal na semifinal da Eurocopa de 2024, na semifinal da Liga das Nações de 25. Se a Espanha tiver a bola, tiver o território, levar a França para trás, ela tem chance de ganhar o jogo. Isso passa por Alex Baena, o volante para o meia espanhol, que deu estabilidade para a posse de bola espanhola. A França, no entanto, tem o melhor time da Copa e é favorita. Eu tô aqui em Dallas, na entrevista coletiva do técnico da França, Didier Deschamps. Paulo Vinícius Coelho, PVC, Alvorada FM na Copa do Mundo.
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1: 7/18. Morreu hoje, aos 78 anos, o ator neozelandês Sunil. A causa da morte não foi divulgada, mas o artista havia informado recentemente ter se recuperado de um câncer.
2: O papel mais conhecido de Neil foi na franquia Jurassic Park, na qual interpretou o paleontólogo Alan Grant em 3 filmes. Ele também teve destaque nos longas O Piano e Possessão e na série televisiva Peaky Blinders.
1: Em declaração pública, o cineasta Steven Spielberg afirmou que Sunil jamais será esquecido.
2: Por aqui morreu neste domingo, aos 88 anos, o ator Rui Rezende, intérprete do lobisomem da novela Rock Santeiro de 1985.
1: Natural de Araguari, em Minas Gerais, ele estava internado desde o dia 2 de julho em um hospital na Tijuca, zona norte do Rio de Janeiro. A causa da morte não foi divulgada.
2: Rui teve 6 décadas de carreira televisiva, passando por emissoras como a Rede Globo e a extinta TV Manchete. O último trabalho dele foi na série Bom Dia, Verônica, em 2022.
1: Ele residia desde 2019 no Retiro dos Artistas. Por meio de nota, a entidade exaltou a trajetória do ator no teatro, cinema e televisão.
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0: Alvorada FM, Marcelo Genesi, Felicidade, Lenny Kravitz, Calling All Angels, Kelly Simon, Come On Road Again. Agora 7h28.
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3: A previsão para amanhã na região metropolitana de Belo Horizonte é de céu claro.
0: A temperatura na capital mineira deve variar entre 11 e 22 graus. Já a umidade relativa do ar mínima fica em torno de apenas 30% à tarde. Por isso, a recomendação é beber água e hidratar as vias aéreas.
3: Agora faz 19 graus no alto da Avenida Rajagabalha.
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3: Emerson Rodrigues e as atualizações sobre a BR-040 e a situação do anel rodoviário.
4: Renata, em Nova Lima, o trânsito foi liberado na BR-040 sentido Belo Horizonte. Mais cedo, teve ocorrência de atropelamento na região do Vale do Sol e uma batida entre carreta e moto nas proximidades do Jardim Canadá, fluxo normalizado. E falando sobre o anel rodoviário no sentido Vitória, excesso de veículos agora na região dos bairros Betânia e Madre Gertrudes, sem ocorrências. Já no sentido Rio de Janeiro, trânsito mais carregado na passagem pela Praça São Vicente. 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Emerson Rodrigues, para a Rádio Alvorada.
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1: Alô, ouvintes, leitores do Mundo Livro. Hoje eu vou falar sobre o livro Encontro Escrito à Mão, Cartas sobre Cartas, de Bruna Maciel Borges e o meu amigo Fábio Lucas. Em uma época em que quase toda conversa acontece por mensagens instantâneas, esse livro faz um movimento na direção contrária. Recuperar carta escrita à mão como forma de encontro. Escrever uma carta exige tempo, atenção e a disposição de pensar no outro antes de colocar as palavras no papel. A obra nasce da troca de correspondências entre os próprios autores. Ao longo do tempo, eles refletem sobre o valor da escrita, da leitura, da memória e da espera. O livro mostra que uma carta é muito mais do que um meio de comunicação. Ela guarda a caligrafia, os gestos e até o ritmo de quem escreve. É também um convite para redescobrir um gênero literário que marcou séculos da nossa cultura e ainda tem muito a dizer. Bruna Maciel Borges é escritora e coordenadora do estúdio literário Faz e Conta, dedicado à formação de leitores e escritores. Fábio Lucas é jornalista cultural, criador do Livro News e um dos mais atuantes divulgadores da literatura brasileira contemporânea. Meu nome é Afonso Borges e você pode ouvir e baixar todos os podcasts que eu falo no site alvoradafm.com.br.
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1: 7h42. Começa nesta semana a programação especial de férias da Fundação de Parques Municipais e Zoobotânica.
2: Entre as atividades gratuitas estão trilhas, jogos educativos, exposições e visitas ao borboletário e ao recinto de aves do Zoológico de BH.
1: Amanhã, o Parque Mata das Borboletas no bairro Sion recebe a trilha Ver, Sentir e Ouvir, que convida os participantes a ampliarem a percepção sobre a natureza.
2: Já na quarta-feira, o público poderá conhecer espécies como arara maracanã e ararajuba em visita guiada ao recinto de imersão de aves do Jardim Zoológico.
1: A programação segue até 31 de julho. Saiba mais no site da PBH.
2: Começa amanhã o Festival de Inverno da UFMG 2026. Com o tema Veredas das Artes, o evento celebra Minas como território de criação artística, em especial os 70 anos da obra maior de Guimarães Rosa.
1: Entre as atrações deste ano estão a exposição Arte em Movimento, com obras de artistas formados por Guinhar, no Centro Cultural UFMG, e a sessão do Planetário Fim da Noite no Sertão, nesta quarta, às 11 da manhã, no Espaço do Conhecimento, na Praça da Liberdade.
2: Para participar, é necessário retirar ingressos 2 horas antes na recepção. O Festival de Inverno vai até 24 de julho e a programação completa está disponível no site da UFMG.
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0: 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Vanessa Carlton, A Thousand Miles. Tina Turner, What's Love Got to Do With It. E Vanessa da Mata, Só Você e Eu. 5 minutos para as 8.
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2: As informações do trânsito na região oeste de Belo Horizonte com Emerson Rodrigues.
3: Renata e Giovanni, no bairro Cabana, o trânsito está totalmente fechado na rua Sararé, local onde motorista de um ônibus perdeu o controle da direção e acabou batendo em um poste. Bombeiros atuam nessa ocorrência, que também necessita da presença de técnicos da CEMIG. E com a ligação fechada entre o Cabana e a Avenida Amazonas pela rua Sararé, motoristas podem passar pela rua Independência. 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Emerson Rodrigues para a Rádio Alvorada.
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0: Belo Horizonte tem céu limpo e neste momento faz 19 graus no alto da Avenida Raja Gabária.
2: Confira agora os destaques de hoje no Painel Alvorada, segunda edição.
0: Alexandre de Moraes suspende visitas de Flávio a Jair Bolsonaro por 90 dias.
2: Câmara Municipal de BH aprova projeto que multa manifestações contra a fé cristã.
0: Prefeitura do Rio de Janeiro proíbe propagandas de bets em espaços públicos.
2: Donald Trump afirma que cobrará pedágio de 20% sobre comércio no Estreito de Hormuz.
0: E morre aos 78 anos, senil, ator de Jurassic Park e Peaky Blinders.
2: Mais informações no Repórter Alvorada ao longo de nossa programação. Eu sou Renata Silva e fico por aqui. Boa noite.
0: Continue conosco na 94,9 FM, no aplicativo ou em nosso site alvoradafm.com.br. Eu sou Giovanni Gandra e você fica agora com a companhia de Bel Augusto. Obrigado pela sua audiência, boa noite e até amanhã.
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12: A partir de agora, muita música de qualidade. É mais uma edição do bônus. Faltando 1 minuto para as 8 horas. É hora de conferir o que vem por aqui.
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Finalzinho da primeira sequência do bônus com Michael Jackson Off The Wall, Harry Styles Adore You e Alicia Keys, You Don't Know My Name. Esse é o bônus na Alvorada FM de Belo Horizonte. Enquanto você curte muita música de qualidade, diga pra gente qual você gosta mais através do nosso app ou do nosso site em alvoradafm.com.br. Você pode dar o seu voto na hora. Gostou da música que está tocando? Aperte o joinha verde para tocar mais. Não gostou? Aperte o vermelho para não tocar mais. Participe, dê a sua opinião e deixe a Alvorada FM cada vez mais do seu jeito. 8h26, de volta ao bônus com Prince, Purple Rain. 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

0: Sequência final do bônus com Billy Ellis. Teve também Jota Quest, Dias Melhores, Another Level, Be Alone No More e Bruno Mars, Leave the Door Open. 8h56, eu sou o Bel Augusto e seguimos juntos até meia-noite. Em instantes, a voz do Brasil. 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Conferindo 8h56. Até daqui a pouco.
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